0: ¡Bon dia, bon dia!
1: ¿Y esta quién es?
0: Es Anaína, la tía de Mariana.
1: ¡Ah!
0: ¡Yanaína!
1: ¡Bienvenida!
0: Muito obrigado. O que te traz, Federico, Janaína? Pois é, eu acabo de vir do Brasil e vim para ensinar uma brincadeira.
1: Um fogo?
0: Qual foi, ó? É uma brincadeira para saber com que se brinca e com que não se brinca.
1: Com que se juega e com que não se juega?
0: Ah, pero como? Não se juega com tudo? Não! Se brinca com muitas coisas, mas com muitas outras coisas, ah, tem que ter muito cuidado.
1: Ah!
0: E como se juega este juego, Janaína? Então, vamos dizendo coisas e vamos dizendo sim se se brinca e não quando não se brinca.
1: Aham.
0: Por exemplo, eu digo com o vidro filoso e cortante.
1: Oh, muito peligroso, Janaína!
0: E com bichinho de peluche?
1: Sim, claro. A mim me encantam os bonecos de peluche.
0: Então, vamos brincar.